0: Isso, abrindo a Captain Espresso aqui na Jovem Pan. Muito bem, Post Malone, Rihanna, Tyler, tem mais pra você nessa sexta-feira. Eita, bom final de semana pra você. 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

0: Sainz, quem mais? Rosé e Bruno Mars. Tem muito mais pra você nessa noite de sexta-feira, final de semana só começando. Coisas legais pra rolar, inclusive esse classicão que você ouviu, você escuta à meia-noite, horário de Brasília, com clássicos da Pan. E também de sabadão, hein? Sabadão, às 10 da noite, horário de Brasília, tem um programaço aqui na rede Jovem Pan. The History, pra você curtir essas e outras remixadas direto da The History, com Iraí Campos e tudo mais, tá bom? A gente já volta com muito mais pra você, segura aí.
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0: olha, Rihanna, Rihanna, tem muito mais pra você nessa noite de sextamos. Meus amiguinhos, sextamos finalmente. Bom final de semana pra você, essa é a sua Jovem Pan. Rápido intervalo, a música volta já, tá bom?
1: 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De volta aqui na PAN, os organizadores do evento Stand Up for Heroes, que anualmente arrecada fundos para os veteranos de guerra dos Estados Unidos, confirmaram a participação de Bruce Springsteen na edição deste ano. O mega show está marcado para o dia 9 de novembro no Dave Geffen Hall, em Nova York. E o Conexão Jovem Pan continua com mais uma homenagem à saudosa Dolly Parton. Depois de Miley Cyrus, o tributo veio da guitarra de Jack White, que apresentou no Eventim Apollo, em Londres, uma nova versão elétrica de Jolene, composta por Dolly em 1973. Uma versão de estúdio da música, aliás, já havia sido lançada no ano 2000 pela dupla White Stripes, como lado B do single Hello Operator. Fique ligado, a qualquer momento tem mais Conexão.
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Estamos de volta aqui na Pan com músicas legais sempre pra você. Bom final de semana, hein? Sextamos. Essas meninas aqui estão bombando demais desde a sua estreia no Netflix. É Huntress com Golden. Você acompanha essas e outras aqui, ó, na número 1 do Brasil. Ótima noite pra

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O lance agora é a gente voltar pra 1989. E aí, você topa? Bora voltar pra curtir Guns N' Roses. Era o que tava tocando aqui na Jovem Pan nos anos 80. E a gente vai relembrar exatamente isso e tudo mais a partir de agora. Reviver o que tocou aqui na Jovem Pan dos anos 70 até os anos 2000. Esse é o rolê, esse é o passeio, essa é a viagem a partir de agora aqui em mais um Clássicos da Pan.

0: clássicos da Funk Pet Show Boys, West End Girls. Agora voltamos pro ano de 1983. Aqui na Jovem Pan tava tocando Madonna com Holiday.
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Jerry Hall and John Waits aqui na Jovem Pan, número 1 do Brasil, trazendo esse clássico pra você relembrar, Out of Touch. Na sequência, você vai curtir uma atrás da outra aqui durante a madrugada da Jovem Pan, mas tenho pra você o som do Talk Talk com It's My Life.

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0: Jornal da Manhã, 5h59.
1: Repita.
0: 5h59.
1: Seja muito bem-vindo ao Jornal da Manhã neste sabadão. Estamos juntos para te deixar muito bem informado ao lado de Paula Nobre.
0: É sábado, fim do mês de agosto, agosto interminável. Vamos juntos em mais uma edição do Jornal da Manhã de sábado. Vamos nessa, David.
1: Vamos lá. Para te deixar muito bem informado, a gente fala sobre também a tragédia entre Nepal e Tibete, que deixa mais de 600 mortos. Equipes de resgate continuam as buscas por mais de 1.500 pessoas desaparecidas após inundações e deslizamentos de terra.
0: Donald Trump anuncia acordo petrolífero com a Venezuela, que ele classifica como o maior da história. Pacto dá aos Estados Unidos controle majoritário sobre mais de 65 bilhões de barris de reservas de petróleo.
1: Na economia, a Justiça mandou as Casas Bahia recontratarem funcionários demitidos. A decisão levanta um debate sobre os impactos das determinações judiciais sobre as empresas.
0: E a conta de luz vai continuar com cobrança extra neste mês de setembro. A ANEEL manteve a bandeira amarela, que aumenta o valor pago pelos consumidores.
1: O Congresso define aliados do presidente Lula que vão comandar a comissão mista que vai discutir o fim da taxa das blusinhas.
0: E o esforço concentrado do Congresso na próxima semana já provoca divergências entre os parlamentares. A expectativa é de votações remotas com o Congresso esvaziado. Agora são 6 em ponto.
1: Repita.
0: 6 horas.
1: Bom, a gente abre a edição de hoje falando que o Congresso define aliados de Lula como o presidente e relatora da comissão mista que vai discutir o fim da taxa das blusinhas. Todos os detalhes com Andrea Nelly.
2: O deputado federal Reginaldo Lopes foi escolhido como presidente da comissão que vai analisar a medida provisória do fim da taxa das blusinhas e a senadora Leila Barros foi escolhida como relatora. Com essas definições, ela deve apresentar o parecer sobre a medida já na segunda-feira e a comissão vai votar o tema no mesmo dia. O presidente do colegiado disse ainda que os deputados e senadores vão ouvir o setor produtivo, apesar do tempo curto, e não descartou mudanças no texto.
3: Eu pergunto, alguém acha que não é direito também daqueles que mais pagam impostos nesse país, que usa 100% da sua renda só comprando mercadoria, às vezes não sobra nem para comprar serviço, porque a renda per capita do povo brasileiro é pequena. Será que esses brasileiros e brasileiras não têm o direito também de ter acesso a compras internacionais, ampliação de acesso para o consumo até 50 dólares, sendo que a média é em torno de menos de 20 dólares? Portanto, fiz questão no diálogo com o presidente Lula, no diálogo com Davi Alcolumbre, nosso presidente do Senado, no diálogo com Hugo Mota, nosso presidente da Câmara dos Deputados, e no diálogo com a nossa relatora Leila, antecipar a instalação dessa comissão para hoje, para que hoje, amanhã, domingo, segunda, possamos ouvir, receber. Porque é evidente que nós somos todos brasileiros e nós queremos uma economia muito forte e pujante.
2: Por outro lado, a relatora já antecipou que não deve propor mudanças na medida.
4: Para que a gente possa o mais célere possível, na semana do esforço concentrado, pautar, né, a aprovação na comissão e já levarmos a plenário a matéria. E já adiantando a vocês que sou absolutamente a favor do texto inicial, que foi, já foi apresentado. Mas não deixaremos de conversar com todos. É isso que eu quero deixar muito claro, que é uma característica minha, né, de conversar com todos, ouvir a todos. Mas o texto inicial, que já foi apresentado, para nós já nos agrada. Mas não abriremos mão de conversar com todos.
2: Na segunda-feira, se aprovada pela comissão, a MP deve ser votada no plenário da Câmara, conforme pauta definida pelo presidente da casa, Hugo Mota. Depois, o texto será encaminhado para o Senado para votação ainda na mesma semana. A medida provisória que acabou com a chamada taxa das blusinhas, o imposto de importação de 20% sobre compras internacionais de até 50 dólares, foi publicada em maio e tem até 8 de setembro para ser aprovada ou rejeitada pelo Congresso. Caso a votação não ocorra, o imposto volta a ser cobrado em 9 de setembro, o que justifica essa pressa de todos os lados. De Brasília, André Anelli.
0: E o senador Eduardo Braga, do MDB, é escolhido relator do projeto que cria um regulamento legal para minerais críticos estratégicos. O presidente do Senado, Davi Alcolumbre, pretende votar a proposta na semana que vem. De Brasília, Marco Viana.
5: Pois é, o líder do MDB no Senado, o senador Eduardo Braga, foi escolhido relator do projeto que cria um marco legal para os chamados minerais críticos e estratégicos. E a proposta pode ser analisada e votada pelo Senado já na próxima semana. O projeto já foi aprovado pela Câmara dos Deputados em maio. Na prática, o objetivo é fazer o Brasil avançar nas pesquisas, na extração e no processamento de minerais considerados importantes para a economia e para áreas estratégicas. São materiais usados na fabricação de produtos como celulares, carros e equipamentos de defesa, além de tecnologias voltadas à redução das emissões de gases de efeito estufa. O texto divide esses minerais em dois grupos. Os minerais críticos são aqueles que podem entrar em risco de falta, principalmente por problemas no fornecimento. Já os estratégicos são considerados importantes para a economia do país, para o desenvolvimento de novas tecnologias e para um aumento de exportações. A proposta também cria um Conselho Nacional para formular políticas e ações que ajudem a desenvolver essa cadeia de produção aqui no país. O grupo terá representantes do governo, dos estados, do Distrito Federal, dos municípios e do setor privado. Esse conselho deve atuar na definição de medidas para fortalecer a produção nacional e reduzir a dependência de fornecedores externos. Uma das mudanças feitas pela Câmara foi retirar a exigência de autorização prévia desse conselho para mudanças no controle de empresas do setor. A alteração foi feita para evitar possíveis disputas comerciais. Agora, cabe a Eduardo Braga analisar o texto no Senado e o presidente da Casa, Davi Alcolumbre, já sinalizou que pretende levar a proposta à análise e à votação na próxima semana.
1: A Anatel define novas regras para sistemas anti-spam das operadoras de telefonia. A medida estabelece critérios para o bloqueio de chamadas. Danúbia Braga.
6: Bom, de acordo então com a Anatel, essas novas regras foram estabelecidas porque algumas operadoras de telefonia oferecem o serviço anti-spam e fazem a cobrança. Ao menos 7 empresas reclamaram de uma operadora específica dizendo que números legítimos foram bloqueados por conta desse sistema anti-spam. Então a Anatel criou regras para estabelecer para todas as operadoras de telefonia algumas situações em que podem ser feitos os bloqueios, mas também sem ali prejudicar nenhuma empresa. Então essa medida ela foi adotada depois que pelo menos 7 empresas reclamaram de uma operadora específica, e com a mudança, o sistema anti-spam vai funcionar da seguinte forma, em relação, seguindo critérios de quantidade e duração das ligações. As empresas precisarão ainda respeitar alguns princípios da proporcionalidade e da não discriminação ao decidir bloquear algumas chamadas. Os serviços, eles devem ser ativados então como padrão a todos os clientes, sem a cobrança adicional para os clientes. As empresas também deverão informar previamente a ativação dos recursos e explicar como ele vai funcionar, além de oferecer uma opção para desativar essa ferramenta. As novas regras proíbem alguns bloqueios, como por exemplo, de empresas de serviços essenciais, utilidade pública, relacionadas a órgãos de saúde, defesa civil e bombeiros, além da segurança. As operadoras têm que oferecer também canais para que os titulares de linhas bloqueadas consigam solicitar o desbloqueio dessas linhas e também para que elas possam ali entender por que foram bloqueadas. A empresa, em contrapartida, as operadoras têm até 10 dias para dar essa resposta para as empresas que tiveram as suas linhas, então, bloqueadas por conta do sistema anti-spam. De acordo com a Anatel, esse objetivo é trazer mais segurança, padronização e efetividade para as soluções oferecidas, então, por parte da telefonia para essa questão do anti-spam. A Anatel também disse que teve ali o apoio tanto do Ministério das Comunicações quanto do Ministério também da Justiça e da Segurança Pública. Então, essas novas regras é para trazer segurança para todos os lados, mas ainda assim, de acordo com a Anatel, não deixar que as operadoras de telefonia façam esses bloqueios de forma sem nenhum critério e aí prejudicando e tendo linhas, diversas linhas bloqueadas de empresas específicas. Então, agora é uma forma de trazer segurança tanto para o cliente quanto também para outras empresas. Volto com vocês no estúdio.
0: Agora são 6:09. Durante sabatina na TV Globo, o candidato à presidência, Flávio Bolsonaro, do PL, comentou sobre a relação com o banqueiro Daniel Vorkaro, antigo dono do Banco Master. Além disso, reconheceu que o irmão Eduardo Bolsonaro errou ao agradecer Donald Trump pelo tarifaço. Todos os detalhes você acompanha com Pedro Trito.
7: Na sabatina da TV Globo, Flávio Bolsonaro, do PL, afirmou que não tem absolutamente

0: é um sonho que estava se realizando, de o presidente Bolsonaro merece uma obra de arte, uma obra-prima, como um filme, como contando a história, como um herói, que é o que de fato ele é, resistiu inclusive a uma facada até chegar à presidência da República, deu o seu melhor. Então foi ali uma forma de garantir que esse filme acontecesse, e muito em breve, se Deus quiser, todos vão poder assistir esse grande filme sobre o Jair Messias Bolsonaro.
1: O candidato do PL à presidência foi questionado sobre a falta de detalhes a respeito da origem e do destino dos recursos, além do contrato com Daniel Vorcaro para o patrocínio do filme. Ele afirmou que o dinheiro foi integralmente usado na produção e que a produtora apresentou uma prestação de contas.
0: Eu me sinto na obrigação, inclusive, de prestar todos os esclarecimentos, porque eu, obviamente, sou candidato à presidência da República. Então, mais uma vez, todo o patrocínio que foi feito no filme foi usado no filme. Logo assim, né, que veio à tona, né, esse áudio, e que começou-se toda a montagem dessa conjuntura, como se tivesse algo de errado nessa relação, que absolutamente não tem nada de errado, eu pedi o quê? Eu falei que querem 30 dias que a produtora apresente uma prestação de contas. E antes desse prazo, a prestação de contas foi feita, inclusive, na investigação que estava acontecendo na Polícia Civil de São Paulo, por exigência minha, antes dos 30 dias.
1: Sobre se considerava adequado ter visitado Vorcaro no fim de 2025, quando o banqueiro já havia sido preso e estava de tornozeleira eletrônica, Flávio afirmou que sua relação com o banqueiro era privada e negou ter oferecido qualquer favorecimento. O filho do ex-presidente aproveitou para direcionar críticas ao presidente Lula.
0: O que não é adequado é um presidente da República receber uma reunião secreta um banqueiro prometendo ajudá-lo a resolver o problema do seu banco. Então fica a pergunta aqui, quem deve esclarecimentos é o Lula. Ele é sócio, ele é conselheiro ou ele é só amigo do Vorcaro e do Augusto Lima? Quem deve explicações hoje é o atual presidente da República. Mais uma vez, uma relação privada que não teve absolutamente nenhuma contrapartida da minha parte de favorecê-lo de alguma forma, porque, obviamente, eu sou oposição ao atual governo, né? Nada que ele pudesse me pedir de ajuda para resolver no poder público, eu poderia ajudá-lo. Então, mais uma vez, isso é um livro, né, que está fechado, ressignificado e na prateleira para quem quiser abrir e ter acesso a hora que quiser.
1: Durante a conversa, Flávio Bolsonaro voltou a responsabilizar Lula pela imposição das tarifas ao Brasil por parte dos Estados Unidos, mas reconheceu que o irmão Eduardo Bolsonaro errou ao agradecer pela adoção das taxas por Trump.
0: Eu acho que ele errou de agradecer com relação às tarifas. O trabalho que ele fez lá para conscientizar, e a decisão que tomou foi o governo americano, não foi Eduardo Bolsonaro, portanto ele não tem absolutamente nada a ver com isso. O governo podia ignorar o que ele está falando. O governo tem as informações, tem o serviço de inteligência.
1: Sobre declarações anteriores a respeito das urnas eletrônicas, Flávio negou ter duvidado da confiabilidade do sistema eleitoral e disse que respeitará o resultado das eleições, mas não respondeu se vai aceitar em caso de derrota. Questionado duas vezes sobre o assunto, disse que espera vencer a disputa.
0: De fato, eu disse lá que a empresa que fazia essa, que fez as urnas eletrônicas, ou parte delas no Brasil, era uma empresa venezuelana. Falei errado, ela não fabricou as urnas, ela apenas participou de alguns processos ao longo ali do processo eleitoral que o TSE estava organizando. Então, tirando essa parte, que de fato eu falei equivocadamente, eu fui bem claro ao dizer que jamais questionei a questão, né, do processo eleitoral. Quero dizer a todos vocês que vou respeitar o processo eleitoral, vou respeitar o resultado das eleições, eu estou concorrendo com essas regras, eu vou ser presidente da República com essas regras, eu não vou perder essa eleição. E eu digo mais, eu vou ganhar no primeiro turno.
1: Flávio Bolsonaro também prometeu reduzir ministérios para cortar gastos. Por fim, o candidato do PL anunciou que, se eleito, o médico Cláudio Lutemberg será o ministro da Saúde.
2: Enquanto isso, Lula faz campanha na Bahia e evita questionamentos sobre a ação de Lulinha em seu governo. A assessoria do presidente diz que fotos com lobistas foram tiradas em eventos públicos. Acompanhe na reportagem de André Anelli.
3: A assessoria da campanha petista à reeleição se manifestou menos de 12 horas após o presidente Lula ter dito que nunca conheceu e que nunca esteve sequer perto da lobista Roberta Luxinger. Diante das imagens divulgadas nas redes sociais que mostram Lula e ela juntos em pelo menos 3 ocasiões diferentes, a assessoria divulgou uma nota que diz que o presidente Lula é uma figura pública que, ao longo de sua trajetória e especialmente em campanhas e agendas públicas, é abordado por inúmeras pessoas para registros fotográficos.

0: e que a existência desses registros não significa relação pessoal, profissional ou política. Ainda de acordo com a nota, esse foi o sentido da resposta dada pelo presidente Lula em entrevista à TV Globo na última quinta-feira, onde ele negou qualquer tipo de vínculo com a lobista.
1: Eu não conheço essa moça, nunca vi essa moça na minha vida. Nunca conversei com essa moça, ela nunca esteve próximo de mim.
0: Relembrando que a polícia identificou diversos repasses de Roberta Luxinger ao então chefe de gabinete da presidência, Marco Aurélio Santana Ribeiro, conhecido como Marcola, além de uma minuta de contrato para a venda de medicamentos à base de canabidiol ao Ministério da Saúde. O filho mais velho do presidente Lula, Fábio Luiz Lula da Silva, conhecido como Lulinha, é acusado de tráfico de influência por supostamente facilitar o acesso de Roberta Luxinger a autoridades e assessores aqui em Brasília. Longe dessa polêmica, o presidente Lula esteve em Salvador, onde pediu a apoiadores para fazer um esforço incomum para impedir que a oposição vença a disputa pela presidência e pelos governos estaduais. Durante discurso na capital baiana, Lula afirmou que são 36 dias cruciais para consolidar o que ele considera como a vitória no Brasil e na Bahia.
2: São 36 dias que nós vamos que fazer o esforço em comum para que a gente não deixe o povo ser vítima de mentira, para que a gente não deixe o povo ficar sendo enganado pela internet e para que a gente não permita que o Brasil tenha um retrocesso.
0: O petista reafirmou a promessa de zerar a fila do INSS.
1: A semana que vem eu vou anunciar o zeramento da fila do INSS. Tá? Vocês estão lembrados que quando eu peguei tinha 3 milhões na fila. A semana que vem eu vou anunciar, nós chegamos ao mínimo em 145 dias. 251 mil pessoas só na fila.
0: Sobre a Petrobras, ele declarou que a estatal precisa se tornar uma empresa de energia e não apenas uma exploradora de petróleo.
2: Nós vamos fazer também a revolução energética que esse país precisa. E eu tenho dito para todo mundo, a Petrobras não pode ser apenas uma empresa de petróleo. A Petrobras vai ter que ter uma empresa de energia.
0: E ainda no discurso, o presidente também voltou a explorar o mote da soberania nacional, especialmente após os embates com a política externa dos Estados Unidos.
2: Nós precisamos formar nos nossos institutos federais e nas nossas universidades milhares de meninas e meninos para que a gente não fique dependendo da China ou dos Estados Unidos. Nós queremos depender do povo brasileiro.
0: Nesse contexto, ele também prometeu investir na formação de estudantes nas áreas de minerais críticos e terras raras e inteligência artificial. De Brasília, André Anelli.
3: Durante evento no Rio de Janeiro, o candidato do PSD à presidência, Ronaldo Caiado, novamente fez um apelo ao Supremo Tribunal Federal para que sejam abertos sigilos relacionados ao INSS, ao caso Master e à Operação Carbono Oculto. Confira com Rodrigo Viga.
4: Candidato do PSD à presidência da República, Ronaldo Caiado, chamou de uma grande farsa o programa do governo federal Desenrola. Disse que atualmente o custo do crédito no Brasil inviabiliza a produção e pressiona toda a atividade econômica. Ele lembrou que o juro real hoje da economia brasileira, de 9,5%, é inviável, quebra o setor produtivo. Ele também atacou as contas públicas do governo federal e afirmou que o orçamento da União está 100% comprometido, que o Brasil precisa obrigatoriamente mudar esta situação. Algo que não acontece no atual governo, no eventual quarto mandato do presidente Luiz Inácio Lula da Silva, porque, segundo Caiado, todo mundo sabe que o governo federal vem fraudando o arcabouço fiscal. Caiado, ex-governador de Goiás, reiterou que pediu ao Supremo Tribunal Federal a retirada do sigilo de casos envolvendo o Banco Master e também fraudes e ilegalidades na Previdência Social.
5: Quero pedir ao Supremo que realmente reveja sua posição e libere a todas as informações que existem em relação aos escândalos do INSS, como também do Banco Master, para que a sociedade não seja enganada votando e quem está envolvida em crime e que amanhã não tenha condições de governar o país.
4: Ronaldo Caiado esteve nesta sexta-feira na Associação Comercial do Rio de Janeiro e ainda se encontrou com representantes do setor de combustíveis do país.
5: Preservaremos, sim, todos os biomas. Desenvolveremos todo o potencial de produzir combustíveis e, ao mesmo tempo, energia com fontes renováveis. Dou exemplo. Hoje, nós temos uma frota onde ele será abastecido por biometano. Está aí uma produção feita em Goiás e diminuindo a poluição. Ao mesmo tempo, sabendo que aquilo que eu fiz também posso fazer nacionalmente. Combate a todo e qualquer desmatamento ilegal no país.
6: Do Rio, Rodrigo Viega.
7: Em evento em Belo Horizonte, o candidato do Missão, Renan Santos, fez fortes críticas a Cleitinho, que disputa o governo de Minas Gerais. Confira com Bruna Rezende.
8: O candidato à presidência da República, Renan Santos, do partido Missão, cumpriu agenda em Minas Gerais nesta sexta-feira. Pela manhã, ele visitou o conjunto Taquaril, uma comunidade que fica na divisa entre Belo Horizonte e Sabará. Ele também foi ao centro de BH para uma ação com apoiadores.
9: Após a caminhada realizada no conjunto Taquaril e de um outro encontro realizado no centro de Belo Horizonte, Renan Santos veio para o Hotel Ouro Minas, aqui na capital mineira, para participar de um evento reunindo apoiadores e candidatos do Missão aos cargos de deputados federal e estadual. Em entrevista coletiva realizada antes do evento, Renan Santos falou de algumas propostas e também criticou Cleitinho Azevedo, que é apontado como líder nas intenções de voto pelas pesquisas realizadas para o governo de Minas.
8: Na área habitacional, Renan Santos defendeu a criação de um marco nacional de desfavelização, com cadastro de moradias e transferência de famílias que vivem em áreas consideradas inadequadas.
10: A ideia de você morar num aglomerado urbano completamente precário, sem saneamento básico, aquele lugar as pessoas tinham que desviar do próprio esgoto, com casas que desabam, vivendo numa situação que é desumana em grande medida, ela foi naturalizada culturalmente por nós. A gente acha que existe a música da favela, a cultura da favela, quando simplesmente a ideia de favela não deveria existir. Nenhum país sério tem favela, mas nós achamos que somos sérios tendo favela. Pois bem, nosso governo vai enfrentar isso.
8: Sobre as dívidas dos estados, ele condicionou futuras renegociações à realização de reformas previdenciárias e administrativas. Na área da segurança, Renan defendeu aumento de penas, mudanças nas regras de execução penal e a construção de superpresídios. Ele também propôs operações para retomar territórios dominados por facções criminosas. Já questionado sobre estratégias de campanha em Minas, Renan disse que tem apostado na mobilização de sua base militante para angariar votos. Em seguida, teceu críticas a uma possível eleição de Cleitinho Azevedo como governador de Minas Gerais.
10: Eu sei que vou perder agora a voto, agora é uma anticampanha que eu vou fazer, mas o que o povo mineiro está fazendo agora com essa candidatura favorita para o governo? Um estado tão importante se entregando para o Cleitinho? O que está acontecendo com a cabeça das pessoas? Existe um surto coletivo que está acontecendo no Brasil como um todo. O Lula ontem no Jornal Nacional mentindo e mantendo as intenções de voto. Estados como Minas botando um cara como Cleitinho para governar. Está todo mundo muito maluco. O Brasil está indo para o buraco muito rapidamente.
8: Depois da coletiva, Renan se dirigiu ao evento com correligionários e declarou apoio aos candidatos do partido para governador e vice-governador de Minas, Ben Mendes e Cabo David. De Belo Horizonte para a Jovem Pan News, repórter Bruna Rezende.
3: Agora são 6 horas e 24 minutos. 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
11: Candidato à presidência pelo Novo, Romeu Zema passou o dia em Porto Alegre, no Rio Grande do Sul. Usando uma camisa com a estampa Chega de Betts, se encontrou com lideranças evangélicas e discutiu estratégias para combater o vício em apostas.
12: E como presidente, faço questão do meu primeiro ato ser acabar com essa praga que tem feito com que famílias brasileiras já endividadas se endividem mais ainda. Eles têm vendido a ideia, a noção de que jogando em bets você vai ter a solução do seu problema financeiro. E nós sabemos que isso só vai contribuir para ampliar mais ainda essa situação que as famílias já estão vivendo, que é gravíssima.
11: Mais cedo, em entrevista à Rádio Guaíba, prometeu, caso seja eleito, reduzir os gastos do governo federal, cortar a taxa de juros, hoje em 14%, para 4% ao ano, e defendeu uma nova reforma administrativa, com o fim de supersalários, privilégios e despesas que considerou desnecessárias.
13: Como não tem tempo de tela nas propagandas eleitorais gratuitas, o ex-governador de Minas busca nas agendas públicas reforçar o próprio nome para o eleitor. Ele que fez de São Paulo o QG da campanha, inclusive se mudou para cá, tem também viajado bastante ao estado de Minas Gerais, local onde governou por 8 anos, mas nesse final de semana foca todos os esforços no sul do país.
11: Na manhã desse sábado, vai à cidade de Feliz, no Rio Grande do Sul, local onde uma ponte construída pela comunidade, após enchentes, caiu 2 vezes. A ideia de Zema na agenda é apresentar propostas de infraestrutura para lidar com fenômenos climáticos como o El Niño. No fim da tarde, o candidato participa do Encontro com Mulheres do Partido Novo, na Câmara de Indústria, Comércio e Serviços de Canoas, no Rio Grande do Sul.
7: Trazendo a agenda dos outros candidatos, Samara Martins, do União Popular, participou de debate sobre segurança na Faculdade de Direito do Largo 13 São Francisco, aliás, do Largo São Francisco, perdoe. Ertis Dias, do PSTU, fez panfletagem. Edmilson Costa, do PCB, esteve em uma feira do livro no Rio de Janeiro. Rui Costa Pimenta, do PCO. Clariana Barão, do Democracia Cristã, e Wilson Grassi, do Democrata, não tiveram compromissos públicos. Agora, 6 horas 27 minutos.
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1: 6:31.
2: Repita.
1: 6:31. O Aeroporto Internacional do Rio de Janeiro recebeu autorização da ANAC para operar avião que pode transportar até 450 passageiros. Acompanhe.
3: O Aeroporto Internacional do Rio de Janeiro, Galeão, é o primeiro da América Latina a estar autorizado e habilitado para receber no futuro um gigante voador, o Boeing 777-9, que ainda não está operando, mas já tem encomendas sendo feitas pelas grandes voadoras de todo o mundo. Essa autorização vinha sendo trabalhada pelo Galeão desde o ano de 2024. Saiu agora em meados desse mês de agosto. Autorização dada pela ANAC, Agência Nacional de Aviação Civil. O 777-9 tem quase 77 metros de comprimento e aproximadamente 72 metros de envergadura em voo. Capacidade para transportar 450 passageiros e promete revolucionar esse setor aéreo internacional. Do Rio, Rodrigo Viega.
1: 6:33.
2: Repita.
1: 6:33.
2: O ex-governador Aécio Neves, atualmente deputado federal, confirma a candidatura ao Senado por Minas Gerais. De Belo Horizonte, Bruna Rezende.
4: O ex-governador de Minas Gerais e deputado federal Aécio Neves decidiu sair como candidato ao Senado nestas eleições. O anúncio foi realizado nesta sexta-feira em uma coletiva de imprensa realizada na sede do PSDB em Belo Horizonte e também em um vídeo publicado nas redes sociais de Aécio. Ele, que havia anunciado no início do mês que não iria concorrer a nenhum cargo neste ano, disse que decidiu recalcular a rota após ouvir diversos pedidos.
5: Mudei de rota com um sentimento muito profundo de responsabilidade com Minas Gerais. São duas as razões fundamentais que me fazem hoje me colocar mais uma vez à disposição dos mineiros numa disputa eleitoral. A primeira e a maior de todas sempre, Minas Gerais. Nós chegamos numa situação quase que inadministrável no nosso estado. Não aponto aqui o dedo para ninguém, mas eu aponto sim o meu olhar para o futuro. Minas Gerais precisará ter no Senado da República uma representatividade muito maior do que em qualquer outro tempo. E olha que eu já estive lá.
4: A candidatura de Aécio Neves será possível porque o prazo para substituição de candidatos nas chapas majoritárias está aberto até o dia 14 de setembro, cerca de 20 dias antes das eleições no primeiro turno. Os outros candidatos, Marcelo Heringer, do PDT, e Gustavo Galassi, do PSDB, retiraram as suas candidaturas a favor do ex-governador de Minas, Aécio Neves. Ele disse também em coletiva realizada nesta sexta-feira que uma maior participação de Minas no Senado é fundamental para resolver problemas como a questão da dívida de Minas Gerais.
5: O Senado é mais vital do que nunca para que nós possamos rediscutir a negociação da nossa dívida. Nós já pagamos hoje pouco mais de 100 milhões de reais mensais, né, a partir da negociação do Propag. Em 5 anos vai chegar a 500 milhões. O que é absolutamente impossível de o Estado pagar.
4: A decisão de Aécio de mudar de ideia e concorrer ao Senado marca mais uma reviravolta nas eleições deste ano em Minas. Anteriormente, o senador Cleitinho Azevedo, do Republicanos, tinha desistido de concorrer ao governo de Minas, mas voltou atrás e precisou fazer articulações internas para ser candidato novamente. Agora, com Aécio concorrendo ao Senado, a já apertada disputa pelas duas vagas mineiras fica ainda mais acirrada. De Belo Horizonte para a Jovem Pan News, repórter Bruna Rezende.
1: José Maria Trindade acredita que votações no esforço concentrado na semana que vem vão acontecer de forma remota com o Congresso esvaziado, situação que tem provocado divergência entre os parlamentares. Confira.
6: Pois é, olha, tradicionalmente, os meses que antecedem a campanha eleitoral são de esvaziamento político daqui de Brasília. Os deputados, senadores e ministros até estão lá nas bases eleitorais, tentando, evidentemente, ganhar votos. Mas, na semana que vem, haverá uma concentração de esforços. Esse esforço concentrado será para votar projetos considerados importantes. O presidente Lula conseguiu um apoio entre os presidentes da Câmara, Senado e líderes para votar o fim da escala 6x1, regulamentação de terras raras e aquela taxa das brusinhas. Mas não é só, haverá outras votações. Aí é difícil trazer deputados e senadores aqui no Brasil, muito. Mas acontece que agora com a tecnologia a facilidade aumenta. É o voto no Infoleg, que é instalado no celular da excelência do deputado e senador. Aí de qualquer lugar que ele está, ele pode votar, o seu assessor e tal. O deputado transferir este poder de voto para um assessor, para um filho, para uma mulher, é passível de cassação de mandato, falta grave, falta de decoro parlamentar. Mas mesmo assim, esse tipo de votação está prejudicando o Congresso Nacional. É porque não há um debate claro e fortalece muito o presidente da Câmara e os líderes dos partidos. O parlamento é isso, esse debate, acordo, e com a votação pelo celular, isso fica visivelmente prejudicado. Pois é. E agora eu ouvi de parlamentares que já vão apresentar emendas ao regimento interno regulamentando o uso desse tipo de voto à distância. A ideia é que defina ali em que circunstâncias se pode votar através do Infoleg. Há um acerto geral de que há um exagero por parte dos presidentes da Câmara e do Senado no uso dessa estratégia do voto online. Nós estamos votando até emenda à Constituição com os parlamentares longe daqui de Brasília, e este é um claro exagero, né? Então, depois, os deputados e senadores terão que regulamentar o uso dessa estratégia, desta tecnologia que piorou os trabalhos aqui no Congresso Nacional.
2: A Polícia Civil e o Ministério Público do Rio de Janeiro investigam 20 pessoas que foram denunciadas e tiveram as prisões decretadas por suspeitas de integrar núcleos ligados à milícia e ao Terceiro Comando Puro. A reportagem é de Rodrigo Viga.
3: Uma aliança perigosa do crime organizado está na mira do Ministério Público e Polícia Fluminense. O Serviço de Inteligência do Ministério Público e das Forças de Segurança aqui do Estado estão enxergando uma aproximação cada vez maior entre grupos milicianos e grupos de traficantes de drogas. Uma fusão, em algumas localidades, da milícia com o Terceiro Comando Puro, a segunda facção criminosa mais atuante aqui no Estado, em áreas conflagradas. Seria uma tentativa de evitar o avanço do Comando Vermelho, que em 2024 anunciou publicamente que estava iniciando uma campanha de expansão territorial em nível local e em nível nacional. Passou a mirar não só territórios de milicianos, mas também de facções rivais. É o que vem acontecendo há algum tempo nas zonas oeste e sudoeste do Rio de Janeiro. Na zona sudoeste, o Comando Vermelho já montou praticamente um cinturão, uma barreira. Falta apenas a comunidade Rio das Pedras, o último grande reduto da milícia nessa região do Rio de Janeiro. Na zona oeste, ainda há uma maior presença dos milicianos que estão se unindo agora nessa região do Rio de Janeiro com o Terceiro Comando Puro para tentar resistir a esse avanço territorial do Comando Vermelho. As investigações em torno dessa fusão, dessa proximidade, especialmente na zona oeste da capital, entre Terceiro Comando e milícia, começaram em 2023, quando o Ministério Público e Polícia prenderam um homem identificado como Yuri Guimarães. No celular dele, áudios e conversas que já denotavam essa tentativa de aproximação entre os dois grupos criminosos, que agora está se consolidando para enfrentar o Comando Vermelho. Do Rio, Rodrigo Viega.
1: E o ministro Gilmar Mendes, do STF, participou hoje de um evento no Instituto Brasileiro de Ensino, Desenvolvimento e Pesquisa, que reuniu especialistas para discutir a violência contra mulheres no ambiente digital. Quem tem os detalhes é o repórter Marcelo Matos, corrigindo, acredito que seja nessa última sexta-feira. Acompanhe.
0: Ao lado do ministro Gilmar Mendes, aqui no evento aqui em São Paulo, ministro, o senhor falava a questão, né, toda essa discussão da questão da internet. Nós tivemos, então, os decretos que foram feitos pelo presidente, assinados, né, houve também a participação do Supremo. E o senhor falava aqui também de uma omissão, né, legislativa. De fato, esse ponto ficou com a agência pelo fato, inclusive, de não haver uma deliberação no Congresso Nacional. Prazer recebê-lo.
7: Obrigado. Na verdade, nós tivemos um impasse no Congresso Nacional a propósito da regulação das redes sociais. E não havia entendimento entre os grupos parlamentares e as direções das casas entenderam, então, de não fazer o encaminhamento. Salvo engano, houve uma votação no Senado, mas depois isso não teve a deliberação na Câmara. Isso conseguiu, então, perceber que era preciso atualizar o texto do artigo 19 do Marco Civil da Internet. Daí o Supremo ter declarado a inconstitucionalidade parcial do artigo 19, dispensando, em alguns casos, a presença da ação judicial. Com a simples notificação, os provedores já deveriam, em determinados casos mais graves, retirar o conteúdo. Mas, claro, aí vem a pergunta: quem vai implementar isso tudo? E aí tem se entendido que, nesse caso, precisa de uma agência, de um órgão regulador. E é isso que está sendo explicitado com os decretos presidenciais e com o reforço da competência da Agência Nacional de Proteção de Dados.
0: A gente sabe que nós vivemos um período eleitoral, então uma situação delicada agora. Como é que vai ser essa eleição na visão do senhor aí? Praticamente a campanha já começou, evidentemente, começa hoje o horário eleitoral, mas como abarcar também a legislação eleitoral nesse contexto?
7: Aqui eu acho que a gente teve uma antecipação com a prática já nas eleições anteriores. O TSE já, de alguma forma, fez uma regulação para a campanha eleitoral, determinando desde logo a retirada de conteúdo. Isto, quando a gente se inspirou para fazer o acórdão relativo ao artigo 19 do Marco Civil da Internet, de alguma forma também nós nos inspiramos naquilo que já vinha sendo praticado pelo TSE, porque aqui de fato é um mundo novo. No passado a gente trabalhava com aquela questão de direito de resposta, ou retirada de um dado conteúdo, ou aplicar uma multa para ou perda do tempo de TV, mas isso não resulta hoje nesse mundo da internet, porque aquele fato é divulgado e é reproduzido de maneira muito intensa. Então, o próprio TSE colocou essas modernizações, vamos chamar assim, nas suas resoluções. E eu acho que o TSE vai manter também, vai buscar fazer um equilíbrio nas eleições e vai manter toda aquela tecnologia, chamemos assim, que foi desenvolvida anteriormente.
0: O grande temor hoje é a inteligência artificial. Como é que o senhor avalia, então, uma regulação? Qual será o limite?
7: Ah, sem dúvida, esse é um grande desafio. A resolução do TSE estabelece a proibição do uso banalizado da inteligência artificial. Acho que nós temos uma discussão, ou íamos ter, ou devemos ter para os próximos dias, sobre aquele uso da imagem do presidente Bolsonaro. Certamente, aqui vai ter que haver algum tipo de posicionamento para que não haja abuso na utilização desses chamados deepfakes.
0: O senhor brincou aqui, tudo é culpa do Supremo. Como é que o senhor avalia esse peso hoje? O senhor acredita que é uma incompreensão da sociedade? O senhor acredita que, de fato, houve um avanço político? O que o senhor avalia esse momento que a gente vive? O senhor brincou aqui, tudo é culpa do Supremo. É verdade?
7: Não é. Mas as pessoas dizem porque, numa sociedade muito dividida, muito conflitada, um lado sempre reclama da decisão. E os parlamentares que decidem e que eventualmente são perdedores no debate parlamentar, anunciam que vão ao Supremo. E daqui a pouco o Supremo se posiciona sobre um ou outro tema que lhe foi levado. Eu sempre acentuo que o tribunal não tem uma banca captando causas. Na verdade, as pessoas levam para lá as causas que entendem relevantes do ponto de vista constitucional e o tribunal as processa e julga. E acho que tem, em geral, aqui ou acolá, nós podemos ter crítica, arbitrado bem os conflitos da nossa sociedade, evitado exageros de um lado ou de outro. E eu chamei a atenção também que as pessoas se esquecem que o tribunal não só declara a inconstitucionalidade de leis, ele declara também a inconstitucionalidade de omissões, inclusive de omissões legislativas. Então, muitas vezes, o tribunal tem um caráter supletivo. Ele, na verdade, produz normas que o legislador deixou de fazer. E aí, isso, às vezes, leva a imputações de que o tribunal está exagerando, exorbitando. Mas é a própria Constituição que exige.
0: Ministro, hoje muito se falou também aqui da questão das mulheres. Hoje é uma questão terrível, evidentemente, esse avanço, os casos cada vez mais impressionantes. Outro dia uma pessoa casou de manhã e matou a mulher na festa aqui no interior de São Paulo. E aqui também houve esse debate, essa proteção para as mulheres, para todos, na verdade, em relação ao meio digital.
7: Com certeza. São Paulo foi pioneiro lá atrás, eu acho que na época da Secretaria de Segurança com Michel Temer, da Delegacia de Mulheres, que foi talvez um dos primeiros passos pioneiros nesse sentido. Depois de faz 20 anos, nós estamos fazendo 20 anos agora, celebramos a promulgação da Lei Maria da Penha, né? Uma proteção específica a mulheres que sofrem de violência no contexto doméstico. Recentemente, o Supremo enfrentou essa situação da perseguição à mulher, estoque, e disse que também se aplicava a Lei Maria da Penha. A Lei Maria da Penha tinha um conteúdo preventivo, em muitos casos, de evitar desfechos muito mais gravosos. Não obstante, nós temos tido situações graves, feminicídios, o índice vergonhoso, né, para o país. E aqui nós temos uma questão cultural que precisa ser, de fato, enfrentada. Ao lado disso, ou nesse contexto, temos também os ataques que se fazem às mulheres na internet. Este é um outro contexto. E daí, então, a importância deste decreto, que atende também à decisão do Supremo no Marco Civil da Internet, para ter uma proteção específica às mulheres, os nudes que são expostos, a inteligência artificial mal utilizada, nós vimos então, e acho que tudo isso é um aprendizado e nós temos que, de fato, reforçar essa proteção e também trabalhar para melhorar essa cultura, evitar esse tipo de exposição.
0: Conversamos com o ministro Gilmar Mendes aqui no IDP, né, Instituto de Direito Público. Muito obrigado pela participação do senhor na programação da Jovem Pan.
7: Um grande abraço a vocês todos.
0: E agora nós voltamos então aos nossos estúdios na Avenida Paulista.
2: Agora, 6 horas 49 minutos.
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1: 6:53.
2: Repita.
1: 6:53. E o presidente dos Estados Unidos, Donald Trump, anunciou nesta sexta-feira um acordo que garante o acesso sobre o petróleo na Venezuela. Acompanhe a reportagem do Pedro Trito.
23: Os Estados Unidos fecharam um acordo com a Venezuela pelo controle majoritário de 65 bilhões de barris de reservas provadas de petróleo do país latino-americano. O presidente americano Donald Trump fez um anúncio nesta sexta-feira, em publicação na Truth Social, e descreveu o acordo como o maior acordo petrolífero da história do mundo. Segundo o republicano, o pacto permitirá aos Estados Unidos mais do que dobrar suas reservas de petróleo bruto. A presidente interina da Venezuela, Delcy Rodríguez, confirmou o acerto minutos depois em sua conta do Telegram e declarou que ele terá um grande impacto no que chamou de renascimento da nação caribenha. O secretário de Estado americano, Marco Rubio, afirmou que o novo acordo representará um investimento privado de 100 bilhões de dólares no país latino-americano. Em postagem no X, Rubio escreveu que o pacto garantiria reservas estáveis e reduziria os preços da gasolina nos Estados Unidos. E acrescentou que, além disso, apoiará milhares de empregos bem remunerados e impulsionará a reconstrução da economia da Venezuela. A Venezuela, país com as maiores reservas comprovadas de petróleo do mundo, opera sob intensa pressão de Washington, desde a captura do ex-presidente Nicolás Maduro, em uma operação dos Estados Unidos em 3 de janeiro.
2: Agora, 6:54.
1: Repita.
2: 6:54. O relator da PEC que acaba com a escala 6x1, o senador Omar Aziz, já decidiu que o texto aprovado pela Câmara será mantido. De Brasília, Marco Viana traz todas as informações para a gente.
24: Exatamente. A discussão sobre a mudança na jornada de trabalho deve avançar no Senado na próxima semana. O presidente da Casa, Davi Alcolumbre, confirmou que o senador Omar Aziz vai apresentar o relatório na Comissão de Constituição e Justiça. Aziz é o relator da PEC que acaba com a escala 6x1 e, no parecer protocolado ontem, manteve exatamente o texto que foi aprovado pela Câmara dos Deputados. O senador também rejeitou todas as emendas apresentadas. A proposta estava parada no Senado desde maio, quando passou pela Câmara. O avanço ocorreu depois de uma reaproximação entre o presidente Lula e o presidente do Senado, Davi Alcolumbre, entre Palácio do Planalto e Congresso Nacional. Agora, se a CCJ aprovar o relatório, a PEC segue para a votação no plenário do Senado. E para que a proposta não precise voltar para a Câmara, os senadores terão que aprovar o mesmo texto, sem fazer qualquer mudança. Pela proposta, a jornada semanal cai de 44 para 40 horas, com limite de 8 horas por dia. O trabalhador também terá direito a 2 dias de descanso remunerado por semana, sendo um deles preferencialmente aos domingos. E um ponto importante, a mudança não poderá representar redução no salário. A implantação será gradual. 2 meses depois da publicação da emenda, a jornada máxima passa a ser de 42 horas semanais. Depois de 1 ano, chega a 40 horas previstas na proposta. O texto também permite a criação de medidas para reduzir os impactos da mudança sobre microempreendedores individuais, microempresas e empresas de pequeno porte, desde que sejam mantidos os níveis de emprego. A expectativa agora é que Omar Aziz apresente o parecer na CCJ na próxima semana. Se o colegiado aprovar, a proposta poderá seguir para o plenário do Senado. E caso seja aprovada sem alterações, o texto não precisa retornar à Câmara dos Deputados.
1: Agora são 6 horas e 57 minutos. Para você que nos acompanha por televisão e por YouTube, você vê imagens da Avenida Paulista. Avenida Paulista que deve ter um dia quente aqui em São Paulo, capital paulista, região metropolitana, máxima de 34 graus aqui em São Paulo hoje. Praticamente uma onda de calor aqui na região sudeste do Brasil, sem possibilidade de chuva durante todo o fim de semana. Temperaturas que vão subir bastante, não somente aqui na capital, mas também no interior de São Paulo, com máxima se aproximando dos 35 graus também. E aí, para você que está na região centro-oeste do Brasil, a gente fala de mais calor ainda, de quase 40 graus. Mas aqui em São Paulo, sem possibilidade de chuva por enquanto e virada no tempo só na próxima semana. Tem alerta da Defesa Civil, inclusive, para queimadas, risco de incêndios em áreas do interior de São Paulo, Presidente Prudente também, áreas do oeste, olha aí, oeste paulista com essa possibilidade, enfim, de alerta da Defesa Civil, alerta para queimadas, né? Risco para umidade relativa do ar muito baixo em boa parte do estado de São Paulo para hoje, justamente por causa desse tempo mais firme. E essa onda de calor, essa temperatura, deve atingir níveis críticos neste fim de semana na maior parte do estado de São Paulo. Tem esse alerta da Defesa Civil de temperatura até 5 graus acima da média para essa época do ano. Os termômetros devem ser reduzidos somente no próximo fim de semana na maior parte do estado de São Paulo, com temperaturas mais baixas por aqui. Mas, por enquanto, é muito calor mesmo. Para você que nos acompanha pela rádio, fique com o horário eleitoral.
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0: Agora 7 horas e 30 minutos.
1: Repita.
0: 7h30. Estamos de volta aqui para o pessoal do rádio, com muita energia, disposição para te trazer as melhores notícias ao longo dessa semana e aquilo que será.

0: uma chinesa do Tibete. Mais de 1.900 pessoas estão desaparecidas, incluindo centenas de turistas que visitavam o Himalaia e dezenas de peregrinos hindus que seguiam para o sagrado monte tibetano Kailash. O Centro Geológico dos Estados Unidos indicou que a tragédia foi provocada pelo colapso parcial de uma geleira, o que desencadeou um enorme fluxo de água gelada e sedimentos. A torrencial massa de gelo e lama também formou enormes acúmulos de água. Um deles se rompeu na sexta no Tibete, colocando em risco as equipes que trabalham na área. James Lark, porta-voz do escritório da ONU, disse que foi emitido um alerta mais cedo e eles tiveram que abandonar a missão. Pela devastação que vimos no primeiro momento, isto é assustador, para ser franco, pois há muitas pessoas lá. Há muitos socorristas na área e nossa preocupação é muito alta, afirmou.
1: First, this is frankly bone-chilling, because there is, of course, a lot of people there. There's a lot of rescue workers in the area.
0: A tragédia é a mais letal no Nepal desde o terremoto que deixou quase 9 mil mortos em 2015. E, de acordo com a Cruz Vermelha, estima-se que cerca de 93 mil pessoas podem ter sido afetadas pelo desastre. Kamal Kishore, diretor do escritório da ONU, alegou que não viu um desastre de origem montanhosa como este há muito, muito tempo. O impacto sobre vidas, edifícios, infraestruturas, pontes, projetos hidrelétricos e geração de energia é realmente imenso. Ele acredita que ainda está começando a compreender a extensão dos danos.
2: Hydroelectric projects, power generation, it's really immense, and I think we are still coming to grips with the extent of the damage.
0: Vários países e organizações internacionais ofereceram ajuda financeira ao Nepal, que até o momento rejeitou assistência estrangeira para as operações de resgate. As inundações e os deslizamentos de terra são fenômenos frequentes durante a temporada de chuvas de monções de verão no hemisfério norte, entre junho e setembro, no Nepal, Tibete e em todo o sul da Ásia. Segundo os cientistas, a mudança climática está aumentando a intensidade e a frequência desse tipo de fenômeno.
3: Candidatos ao governo de São Paulo se apresentam na propaganda eleitoral de rádio e TV com diferentes estratégias. Quem tem os detalhes pra gente é o Matheus Dias.
4: No primeiro contato do eleitor com os candidatos durante a propaganda eleitoral gratuita, Tarcísio e Haddad trouxeram o que tem de melhor, mas cada um com uma estratégia diferente. A começar pela divisão do tempo. O governador que busca a reeleição tem uma janela consideravelmente maior que o postulante da oposição. Pela regra, em relação ao número de parlamentares de cada partido no Congresso, Tarcísio de Freitas tem 6 minutos e 20 segundos, enquanto Fernando Haddad tem 2 minutos e 39 segundos. O primeiro recorte que chama a atenção nas propagandas é a menção aos chamados padrinhos políticos, ou a falta dela. Haddad, que em menos de 3 minutos deixou um espaço reservado para o presidente Lula, num trecho em que Lula discursa e, inclusive, exalta Fernando Haddad como ministro. Já Tarcísio de Freitas, nos mais de 6 minutos, não citou Flávio Bolsonaro, nem o ex-presidente e mentor. Na primeira propaganda na televisão, exibida na noite de ontem, Tarcísio abriu o vídeo com a tragédia de São Sebastião, em fevereiro de 2023, a começar pelo relato de vítimas desabrigadas.
5: Naquele momento, não dava para perder tempo. A gente ligou para o exército, pediu apoio de helicópteros, ligamos para as empresas da região, pedimos para trazer o que pudesse, escavadeiras, caçambas, todo o maquinário necessário, porque a gente precisava remover toneladas de lama, de terra, com tanta gente ilhada, sem energia, sem sinal, acionando as concessionárias para religar tudo rapidamente. Já prevendo a falta de água, a gente garantiu o envio imediato de carros-pipa para não deixar ninguém desamparado. Compramos a capacidade da rede hoteleira e conseguimos acomodar essas famílias com dignidade. Isso nos permitiu liberar as escolas, reformá-las e garantir que os alunos voltassem às aulas no prazo certo.
4: O governador que busca a reeleição disse que todas as pessoas que perderam a moradia receberam casas novas, graças a uma parceria com a iniciativa privada. No rádio, a estratégia foi diferente. Tarcísio buscou trazer os feitos da atual gestão, como resolução de obras públicas e, principalmente, o fim da Cracolândia. O foco no centro de São Paulo é proposital. Historicamente, a esquerda leva vantagem na capital, E Tarcísio, que tem dominado as pesquisas, principalmente no interior, busca ampliar a capilaridade no centro expandido paulistano. Do outro lado, Fernando Haddad partiu para o ataque. As propagandas na TV e no rádio foram muito parecidas, com pequenos recortes distintos. Logo no início do vídeo, criticou o governo atual, trazendo falas sobre o que o PT caracteriza serem promessas não cumpridas da atual gestão, como o preço da água, índices de violência e a criação de novos pedágios.
6: O governo estadual deu marcha ré quando cortou o dinheiro de áreas fundamentais e fez privatizações sem pensar direito nas pessoas. 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
4: No tempo que teve, o candidato do PT ainda trouxe feitos sob as duas pastas ministeriais em que chefiou, como a criação do ProUni, quando foi ministro da Educação, e o Desenrola, no último cargo, como ministro da Fazenda. Além da isenção do imposto de renda, com adendos para a menor inflação e o menor desemprego da história do país. O ex-ministro ainda reservou um espaço para trechos de discursos de Simone Tebet e Marina Silva, candidatas ao Senado por São Paulo.
7: 7h40, estou aqui tomando meu cafezinho junto com vocês nessa manhã de sábado, mas mais tarde pretendo preparar um tereré como bom interiorano eu sou. E por quê? Porque vai fazer muito calor aqui em São Paulo e em diferentes regiões. E vamos nos conectar de volta com a Danúbia Braga, que vai trazer todo o cenário pra gente de como deve ficar o clima. Muito bom dia mais uma vez, Danúbia.
8: Oi, David, bom dia para você, bom dia a todos. Pois é, vai fazer um calorão daqueles. No entanto, o sol tá meio preguiçoso, tá? Ele não apareceu. Mas como a Paula adiantou pra gente, é só no período da tarde que ele deve brilhar com muita intensidade. As máximas previstas para 35 graus, agora faz 22, tá bem abafado. Mas tá um tempo, parece esquisito, assim, meio carrancudo, parece que vai chover, mas a expectativa é que não tenha chuva nesse sábado. É só em algumas regiões previsto ali uma chuva ainda que fraca, mais ao sul, a frente fria se mantém intensa aí na parte sul do nosso país, mas pensando em São Paulo, a gente não tem previsão de chuva para hoje. Amanhã, máxima de 36 graus e aí previsão de pancadas de chuva no litoral paulista e também na região metropolitana. A umidade relativa do ar para hoje deve ficar bem baixa, em torno de 15 a 20%. Então é muito importante a gente beber água, se hidratar, evitar atividade física em alguns períodos, principalmente quando o sol está mais intenso. Então tem que ter essa atenção especial à saúde. Quando a umidade relativa do ar está muito baixa, a gente sente ali, né, a garganta arranhando, a respiração, o nariz fica mais seco, fica ruim para respirar. Então alguns cuidados são muito imprescindíveis. Por exemplo, quando a gente coloca ali uma bacia d'água no quarto ou no local onde a gente está, quem tem um umidificador, utilizar um umidificador para que a gente consiga respirar um pouco melhor, até porque em São Paulo muita poluição. Mas para esse sábado, vai dar para aproveitar, vai dar para ir para o parque, para bater perna, porque o tempo tá gostoso, a temperatura tá boa, embora à tarde vai ficar muito calor, mas aí é só botar uma roupa mais fresquinha. Quem gosta de tereré, toma um bom tereré. Quem gosta de açaí, sorvete, opção não falta para se refrescar. Então, para esse fim de semana, calorão daqueles, mas a gente vai aproveitar com moderação, afinal de contas, estamos de plantão. Volto com vocês.
3: É isso, Danúbia Braga falando com a gente aqui da capital paulista. Obrigada, Danúbia. Agora a gente fala sobre o fim da escala 6x1. São 7h42. Um estudo da Íntegra Associados aponta que a redução da jornada de trabalho de 44 horas para 40 horas semanais pode aumentar em quase 7% o custo dos serviços. Essa mudança ainda afetaria cerca de 23 milhões de empregos aqui no Brasil. Para a gente entender os possíveis impactos, cenários com a aprovação do fim da escala 6x1, a gente traz agora o Victor Frioli, economista da Íntegra Associados. Victor, tudo bem? Bom dia para você, seja bem-vindo, bom sábado.
9: Bom dia Paula, bom dia a todos. É um prazer estar conversando com vocês.
3: Prazer é todo nosso. Victor, a gente conversa muito com vários setores. A gente já conversou bastante aqui na Jovem Pan com o setor químico, indústria, automotivo, e vários setores vão falando para a gente as dificuldades, as perdas em relação à escala 6x1, caso entre em vigor, né, o fim da escala 6x1 aqui no Brasil. A gente quer ouvir você. Em relação ao fator econômico, quais devem ser as principais dificuldades do empreendedor aqui no Brasil?
9: Olha, eu acho que vale começar só citando alguns grandes números que nosso estudo trouxe, né? Então, cerca de 81% de todos os vínculos CLTs no Brasil, eles devem ser impactados diretamente por essa reforma, com a redução da jornada de trabalho, né? Isso dá mais ou menos ali 23 milhões de empregos. Então, é bastante coisa. A maior parte dos vínculos aqui no Brasil vão ser impactados, tá? E alguns setores específicos vão ser mais impactados do que outros, né? Então, no nosso estudo, a gente identificou que principalmente a agropecuária, indústria e também o comércio, né, tendem a ser ali os setores mais impactados, justamente porque são setores que têm os trabalhadores com jornadas acima de 40 horas em mais de 90% dos casos, né? Então, por exemplo, a agropecuária, em 97% dos casos, os vínculos são acima de 40 horas, então vão ser diretamente impactados, tá? A gente fez uma proporção desse aumento em relação ao custo total das empresas, né? E a gente chegou à conclusão de que aqueles setores, aqueles segmentos que são mais intensivos em mão de obra, né, principalmente ali setores de serviços como segurança, cuidados com condomínio, paisagismo e etc., vão ser os mais impactados justamente porque a mão de obra, o custo com mão de obra faz parte ali em proporção maior do custo total da empresa, tá? E aí pode chegar a um aumento de custo de até 7%, tá? E aí, para esses segmentos específicos que vão ser os mais impactados, né, fica uma mensagem que a gente sempre fala para as empresas que nos procuram, né? De que é necessário, né, o quanto antes, essas empresas se planejarem já em relação à reforma, dada a probabilidade dela ser aprovada ou no final desse ano ou no ano que vem, tá? As empresas se planejando, se antecipando a essa reforma, já testando alguns novos modelos, modelos alternativos de produção, de vendas, é possível que lá no... quando a lei de fato for implementada e exigir essa redução da jornada de trabalho, que essas empresas cheguem preparadas e possam, de alguma forma, reduzir um pouco os impactos sobre a estrutura de custos e, talvez ainda mais importante, não corra o risco de sofrer qualquer tipo de ruptura operacional como decorrência dessa redução das horas trabalhadas.
7: Bom, Vitor, a base governista, né, garante que, por mais que os diferentes setores reivindiquem que não seja feita essa redução, que vai trazer mais melhorias para a qualidade de vida do trabalhador e tudo mais, pelo menos essa é a tese do governo federal. Mas, se a gente observar também um aspecto de que os impactos que vão ser causados serão de forma escalonada, né? Porque por mais que haja aprovação ainda nesse ano, não vai ser de uma vez só, vai ter um período para isso acontecer.
9: Exatamente, né? A lei, ela prevê um período de transição de até 14 meses. Então, inicialmente, vai ter a redução para 42 horas e lá no final, depois de 14 meses, a redução para 40 horas, né? Esse é um tempo que a gente considera, de certa forma, apertado para o tamanho da reforma, né, em nível nacional, e por isso, né, justamente para aqueles setores que vão ser os mais impactados, que são mais intensivos em mão de obra, o planejamento ele se torna essencial, né? Eu gostaria de trazer um outro ponto, né, que nosso estudo também toca, que é alguns estudos, principalmente na parte acadêmica, né, o debate econômico em relação à redução da jornada de trabalho, ele é bastante profícuo, né, inclusive no cenário internacional e também no cenário nacional, trazendo alguns exemplos, inclusive recentes, né. Então a gente teve ali a redução da jornada de trabalho de 48 para 44 horas semanais em 1988, né, e logo em seguida, diversos estudos surgiram avaliando os impactos positivos e negativos da reforma na economia, né? E alguns impactos positivos que podem, de certa forma, compensar uma parte, né, desse possível aumento de custo dentro das empresas, tem muito a ver com a saúde, né, do trabalhador, E essas pesquisas, elas avaliaram, né, elas analisaram que, de forma geral, né, houve ali um menor risco, né, de adoecimento laboral e também um menor turnover, que é a rotatividade dentro das empresas. Então, de certa forma, esse possível aumento de produtividade, é claro que lá em 1988 era um outro cenário econômico, né? Mas esse possível aumento de produtividade pode compensar em parte esse possível aumento dos custos dentro das empresas, tá? Mas isso não tira a responsabilidade do governo de apoiar, principalmente nesse início, essa transição, principalmente para os setores que vão ser mais diretamente impactados.
3: Ô, Vitor, a gente vai observando no nosso chat a participação da nossa audiência aqui. Uma pessoa comentou sobre os juros aqui no Brasil, e é sobre isso que eu quero falar com você. A gente sabe que os juros aqui no país está muito alto. O problema não é nem os juros altos neste mês, é os juros altos sem expectativa de uma redução aqui no Brasil. A gente sabe que isso também faz com que o empresário, ele não consiga pegar empréstimo, não consiga fazer investimentos aqui no Brasil. E aí a gente pensando numa redução da escala 6x1, de uma realocação desse funcionário, mas esse cenário de juros alto, isso também pode ser muito prejudicial para todos os setores produtivos aqui do nosso país.
9: Com certeza, né? O cenário macroeconômico, ele não é dos mais favoráveis atualmente, né? Então, taxa de juros está num patamar historicamente muito alto, né? A gente vê uma taxa de crescimento do PIB que vem se reduzindo nos últimos meses. No cenário internacional também tem algumas dificuldades, principalmente relacionadas a preço. Então, guerra no Oriente Médio, a gente também tem imposição de tarifas por parte dos Estados Unidos, e tudo isso acaba prejudicando o empresário brasileiro, né? E essa medida, né, com essa reforma, que ela é bastante intensa, bastante profunda no mercado de trabalho do Brasil, é mais uma preocupação que o empresário vai ter, né, além de todas essas outras. Tá? E isso reforça ainda mais aquilo que eu tinha colocado lá na minha primeira fala, né, de que para esses segmentos que hoje estão tendo muita dificuldade, né, financeira, com crédito, etc., é ainda mais importante que eles se antecipem a essa reforma justamente para poder fazer os testes necessários para depois conseguir se adaptar à nova lei. E aí diminuir um pouco o potencial do impacto sobre os custos. Tá? Outro ponto que eu acho que seria relevante, né, para essas empresas, né, dado que o crédito está bastante encarecido, é o governo, né, abrir pelo menos uma linha de crédito para esses setores mais expostos, né, no sentido de promover a parte de automação e também digitalização de processo, justamente para tentar aumentar a produtividade do trabalho e poder compensar, né, parte desse aumento dos custos. Esse seria um ponto também bastante importante.
7: Agora, Vitor, um aspecto também que muitas pessoas observam, né? A gente falou até sobre o estudo de 23 milhões de empregos que podem ser impactados e tudo mais. Tem uma outra observação também que a gente faz, porque reduzindo a jornada de trabalho, muitas pessoas já têm dois empregos, então trabalham de forma com carteira assinada, CLT, depois às vezes vão para motorista de aplicativo, fazem outras funções para complementar a renda. Existe a expectativa de redução do salário dos trabalhadores? Primeiro ponto. O segundo é, se também com esses empregos informais que às vezes vão sendo gerados, os famosos bicos, né? Pode haver também uma sobrecarga no INSS, porque pessoas se acidentam e acabam se avolumando também essas situações fora do ambiente formal do emprego? O estudo observou isso, algo nesse gênero ou não?
9: Olha, o impacto sobre o INSS em específico a gente não analisou. Tá? Em relação à informalidade, eu acho que ainda é um pouco cedo para a gente saber a magnitude que pode haver de aumento de informalidade. Com certeza deve haver, né? Alguns empresários vão preferir demitir os funcionários e contratar em outros regimes que não a CLT, mas é difícil a gente determinar a magnitude desse processo. Tá? Até porque, né, os empresários, eles têm diversos mecanismos que eles podem utilizar para tentar se adequar a essa nova norma sem trazer qualquer tipo de ruptura operacional ou aumento de custo. Tá? Então, eles podem, por exemplo, reescalonar a escala de trabalho, né, replanejar a escala de trabalho, replanejar também a operação de vendas, de produção, de plantio, de colheita. tudo isso no sentido de tentar diminuir um pouco esse impacto e conseguir manter a produção sem necessariamente aumentar a parte de custos.
3: Sobre os impactos em relação ao fim da escala 6x1 aqui no Brasil, a gente conversou com o Victor Frioli. Victor, muito obrigada pelas suas informações aqui no Jornal da Manhã. Victor, que é economista, tirando todas as dúvidas aqui da nossa audiência.
9: Eu que agradeço. Muito obrigado.
3: Até.
9: Até mais.
7: E a população do Rio de Janeiro, acostumada às altas temperaturas, convive agora com vários problemas relacionados aos mosquitos e essa infestação. Vamos acompanhar.
10: O El Niño pode estar provocando uma infestação de mosquitos em bairros da Zona Sul aqui do Rio de Janeiro, área nobre da capital. As reclamações de moradores de Copacabana, Flamengo, Laranjeiras e adjacências têm sido cada vez maiores com relação a presenças de pernilongos. Essa é uma região do Rio de Janeiro que não está acostumada a conviver com mosquitos e pernilongos. Isso é mais comum na zona sudoeste da capital, onde existe um enorme complexo lagunar. Só que agora eles apareceram em grande quantidade na zona sul aqui da capital. Segundo alguns especialistas, isso pode estar ligado ao El Niño. É um inverno atípico com veranicos, pequenos verões, ambiente mais propício para a proliferação de mosquitos e pernilongos. No inverno, eles quase não aparecem por aqui. Isso porque a umidade é diferente e a temperatura é mais baixa. Os mosquitos costumam a se reproduzir, se proliferar em umidades mais altas e temperaturas mais elevadas, ou seja, no período de verão. As autoridades estão atentas a essas reclamações, moradores de bairros da zona sul da capital tendo que se proteger com repelentes, aquelas telas nas janelas e outras ferramentas que se fazem necessárias para evitar esse incômodo. Agora, as autoridades, por enquanto, não têm nenhum plano, não têm nenhum planejamento para atacar essa proliferação de pernilongos, uma vez que eles não causam nenhuma doença. O foco das autoridades aqui no município tem sido principalmente aqueles mosquitos e animais que transmitem alguma doença. Um dos alvos principais é o Aedes aegypti, que transmite dengue, zika e chikungunya. Do Rio, Rodrigo Viega.
7: Eu preparei um material falando sobre a força-tarefa, órgãos federais aqui de São Paulo também, estaduais e nos mais diferentes municípios de todo o território nacional, sobre os postos de combustíveis que agem na clandestinidade. Acompanhe.
11: Este é um dos 1.283 postos de combustíveis lacrados no país sob suspeita de envolvimento com o crime organizado. A Operação Bomba Oculta é um desdobramento da Carbono Oculto, que há um ano revelou como organizações criminosas passaram a usar a cadeia dos combustíveis para movimentar dinheiro, sonegar impostos e lavar recursos, conforme explica a superintendente da Receita Federal em São Paulo, Márcia Mengue.
12: A Receita ela tem mais foco na atuação empresarial, tentando separar o que são empresários que atuam dentro de uma economia lícita e aqueles que atuam na economia ilícita. Toda a parte relacionada à adulteração de combustíveis é tratada pela via criminal, através dos ministérios públicos, mas a atuação da Receita Federal e dos órgãos parceiros, né, Secretaria de Fazenda, a Agência Nacional de Petróleo, eles nós atuamos juntos na estrutura criminosa, ou seja, fechando postos, fechando empresas, que a gente perceba que tenha ligação com essas pessoas e que eles usem esse tipo de estrutura empresarial para lavar dinheiro oriundo do crime organizado.
11: O trabalho conjunto reuniu Receita Federal, Secretaria da Fazenda de São Paulo, Agência Nacional do Petróleo, Procuradoria-Geral do Estado, também da Fazenda Nacional e Polícia Civil.
13: Com esse cruzamento de informações, os órgãos conseguiram identificar que, mesmo com restrições, alguns postos de combustíveis continuaram fazendo a venda dos produtos. Por isso, dessa vez, o bloqueio não será apenas nas bombas.
11: Além dos quase 1.300 CNPJs cancelados, 228 inscrições estaduais serão consideradas inaptas, porque a Receita Federal conseguiu identificar quais eram as brechas usadas pelos donos dos postos que continuavam atuando de maneira irregular.
12: A Receita Federal, ela possui um manancial de dados enorme. Todos os dados relacionados à atividade econômica interna ou à atividade de comércio internacional passam pela Receita Federal. É o cruzamento desses dados que nos mostram quais são as empresas que empreendem regularmente e aquelas que não têm origem para o dinheiro que é utilizado na compra dos seus insumos, que emite notas fiscais e não tem compras. Então, há uma série de batimentos que são feitos e que, através desses dados, a gente consegue verificar o que separar o que é uma atividade regular do que é uma atividade irregular.
11: Segundo as autoridades, desde 2019, mais de 10 mil postos tiveram autorização de funcionamento revogada pela ANP. Mesmo assim, muitos continuaram operando clandestinamente, aproveitando o CNPJ ativo para comprar e vender combustíveis. A estratégia agora é sincronizar os cadastros, identificar quem continua atuando de forma irregular e lacrar esses estabelecimentos. Por isso, mais operações como essa serão realizadas.
3: Está em São Paulo hoje, está por aqui na região sudeste do Brasil, você vai sentir calor. Aqui em São Paulo a máxima é de 34 graus, no Rio de Janeiro máxima acima dos 30 graus também, calor em toda a região sudeste do Brasil. Oeste paulista, eu deixo para o meu amigo David de Tarso, a temperatura por lá vai subir muito também, sem possibilidade de chuva, David.
7: Exatamente, inclusive nessa época do ano, por lá o tempo fica muito seco, né? E a dificuldade para respirar, os problemas respiratórios infelizmente vêm, e por isso que é importante sempre se manter muito bem hidratado nesse período, para evitar as consequências mais graves dessas doenças que a gente acaba tendo nesse período.
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2: Muito bem, muito bom dia pra você, ligado, ligado aí, tá em todo o Brasil aqui na Rede Jovem Pan. Eu sou Beto Keller, hoje manhã do dia 29 de agosto de 2026, esse mês teimoso que não termina, amigo. Pra você ter uma ideia, são 5 finais de semana contando com esse aqui, então vamos que vamos,

0: Rockin' Pop. Bom dia a todos, a todas, a todos. É isso aí.
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0: 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Bom dia, meninos e meninas. Deixa eu falar pra começar. Vem aqui na Pan, no Melão do Brasil, pra recordar esse som aqui. Foi show daquele play capa prata, né, da Legião Urbana. Então aumenta o volume, cante

0: cara canta muito, né? Seal na Pan, relembrando Kiss from a Rose, que é uma música de 1994 desse britânico talentosíssimo que é o Seal, que foi tema de qual filme? Você lembra? Você se lembra? Hein? Sim, Batman Forever, do ano de 1995 aqui na Pan. Abrimos ainda com Legião Urbana e tivemos Red Hot Chili Peppers.
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0: A viagem agora é para 1997, na pegada. De boa pra curtir o fim de semana aí, Lighthouse Family, Loving Every Minute na Pan.

0: talentoso aí, Take On Me, que fez história nos anos 80, por que não até hoje, né? Take On Me, também rolou The Outfield. Olha, você não é Hollywood, mas é o sucesso. Show aqui na banheira de Colin com Adrian. Isso aí, voltamos já com muito mais aqui no número 1 do Brasil.
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0: poética música de James Blunt na Pan com Your Beautiful, ainda rolou Dire Straits, Walk of Life, Man at Work, mais um hino aqui na manhã da Pan com It's a Mistake. E agora é hora de ouvirmos a melhor da semana na Pan.
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0: 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Legal, aqui na Pan, som novo da Taylor Swift e a melhor da semana, fechando mais menção aqui do Rock and Pop. Muito obrigado pelo carinho, pela sintonia, estamos juntos. Vamos pro break, segunda-feira, cedinho, tem muito mais aqui na número 1 do Brasil.
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16: Muito bom dia, excelente sabadão pra você que tá aí curtindo no rádio ou nos apps. Tá ligado aqui na Jovem Pan 94,1. Classe especial.
17: Eu sou Luciane Chiodi, tô na área até o meio-dia.
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17: O agito já tá rolando desde cedinho aqui na número 1 do Brasil. 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

0: Child, primeira colocada aqui nas 7 melhores da Pan dessa manhã, um tanto nublada, chuvosa aqui no nosso litoral. Então, hein, as 7 melhores rolando aqui na número 1 no Brasil. Na segunda posição, Sam Fender e Olivia Jean, Rain Me In. Na terceira, Taylor Swift e The Fate of Ophelia. Quarto lugar, Lolo Young e Messi. No quinto, Benson Boone, Mystical Magical. Na sexta posição, Hendrix Golden. E na sétima, Alex Warren, Ordinary. As 7 melhores ficam por aqui. A qualquer momento, outra edição. E amanhã segue com muita música boa e muita informação aqui na número 1 do Brasil.
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Nos embalos da manhã de sábado, Michael Jackson e Justin Timberlake, Love Never Felt So Good, aqui na número 1 do Brasil. Teve também Armandinho, Desenho de Deus, e Tate McRae, Revolving Door. Intervalo rapidão, na sequência tem muito mais pra você que tá aí curtindo seu final de semana no rádio ou nos apps da Pan. 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

0: Seu Jorge, amiga da minha mulher, aqui na número 1 do Brasil. Só música boa pra você que tá aí curtindo o Sabadão na Pan.
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2: 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Daqui a pouco eu volto, tá, Luciano Chiodi? 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
2: 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E claro, tá feito o convite, vem pra cá. 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

Capital Inicial, Independência. Encerrando muito bem nossa manhã aqui na número 1 do Brasil. Tô indo nessa, na sequência depois do break tem horário eleitoral obrigatório e o Marcelo Godoy vai continuar com a peruinha da Pan.

0: Aproveita, passa lá. Ótimo sábado pra você, um excelente fim de semana. Divirta-se, beijo, tchau.
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1: Para você que se liga na Jovem Pan, número 1 do Brasil. 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
1: Valeu, daqui a pouquinho eu volto, Jovem Pan, a número 1 do Brasil.
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3: Ótima tarde para você que se liga na Jovem Pan no Minuto do Brasil. Estamos de volta, está muito legal. 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
3: 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E eu vou ficando por aqui. 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

0: Care, também Miley Cyrus, Easy Lover. Não saia daí, daqui a pouco tem muito mais pra você aqui na número 1 do Brasil. 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

Vamos juntos dessa uma hora direto, curtindo as mixagens do DJ Pazinha com a sua participação pelo nosso WhatsApp 11 994118221. Anotou aí? Ainda não? Então vai lá, anote 11 994118221. Não se esqueça de mandar o seu nome e também a cidade de onde você está curtindo o Planeta DJ, que começa com a Ella Langley, Chosen Texas.

O Toninho do Piauí e também o Léo. Léo da Pan de Goiânia, palmeirense. Gente boa, Léo. Abraço aí, Léo. E abraço pra toda a galera de Goiânia curtindo a Pan em 106,7. Robson de Fortaleza. Também o Pedrão. Pedrão de Ribeirão.

Planeta DJ, Júlio de Penápolis, Célio de Siqueira Campos, no Paraná, o Raoni de Presidente Prudente, abraço a galera de Prudente curtindo a Pan, Marcelo Ribeiro, Campos, os Goitacazes no Rio de Janeiro, abraço pra toda essa galera. Se você não mandou sua mensagem ainda, demorou,

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de Leme, São Paulo, Josemar de Recife, quem mais está por aqui? O Henderson de Uberaba, Minas Gerais, Edgar de Jacareí, também por aqui, o Armando de Belém, Alex de Piracicaba, Walter e Silvana, eles estão em Jales, interior de São Paulo, a Maria de Recife, o Ramon Marçal de BH, Belo Horizonte, Minas Gerais, quem mais? O Fernando de Barretos, interior de São Paulo, Angler de

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0: Play BTS, fechando mais uma edição do Uma Atrás da Outra, uma hora direto, sem intervalos, a qualquer momento, de volta na programação da Jovem Pan.
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E depois de quebrar a perna em um acidente de moto, Youngblood provou que tem muita força e pouco juízo. O rockstar inglês não quis nem saber de ficar em casa e partiu para uma manobra radical. Quem viu demorou para acreditar que ele surfou com sua cadeira de rodas no meio dos fãs em sua passagem pelo Festival Vilar de Mouros, em Portugal. E você teria coragem? E quem teve a sorte de conferir o Foo Fighters ao vivo no templo sagrado do Hollywood Bowl dificilmente irá esquecer essa incrível performance. Acompanhado pela Orquestra Filarmônica de Los Angeles, o grupo liderado por Dave Grohl aproveitou para resgatar algumas joias de sua discografia, como Razor, I Should Have Known e a

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